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0: 21h23.
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0: 21 horas e 56 minutos. 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

0: 22h12.
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0: 22:52.
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0: 23 horas e 10 minutos.
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0: 23 horas e 23 minutos. 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
1: Ei, bebê, sente a pressão aí, viu? Tu cheira, né? Olha.

0: E é uma banda, é.
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0: 31 minutos.
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1: Aí, meu compadre, vou falar pra ela agora.

0: meia-noite e 13 minutos.
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2: Pra quem não sabe, essa canção foi praticamente o começo de tudo. Foi quando o Forrozão Tropicália começou a ter aquele contato mais direto com vocês. Foi quando a gente começou a conhecer o mundo gostoso e maravilhoso da música e do público. Então essa daqui, com certeza, é pra vocês. Porque sem você...

0: Que maravilha! Demais, hein?
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0: Meia-noite e 34 minutos.
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0: meia-noite e 57 minutos.
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1: Mesmo esquema, por favor, mesmo esquema. 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
1: Bora cantar comigo essa?
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1: 1 hora e 29 minutos.
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0: Negão, muito obrigado, meu irmão.
1: Respeito, Natanzinho, pai. Tudo nosso.
0: Tamo junto.
1: Morou?
0: Ao vivo, meu filho.
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0: 1:43.
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0: 2:16.
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2: DJ Eric.

0: 2:59.
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0: 3:10. 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

0: Quem gostou faz barulho! Muito obrigado, gente. Muito obrigado!
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0: 3:18.
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3:38. 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

0: 3:58.
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0: 4:21.
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0: 5:29.
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0: eu bebo cerveja.
1: Bom também.
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5:56. 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
1: Olá pessoal, tudo bem? Na paz de Deus? Que bom, é sempre bom estar com você em mais uma sintonia bacana aqui na programação da sua rádio. Muito prazer, me chamo Rony Maria. A partir de agora vamos trazer muita música católica, muita meditação, muita reflexão para você que gosta de ouvir, você que está sempre acompanhando a nossa programação. Em nome do Pai, do Filho, do Espírito Santo, amém. Que Deus abençoe você, a sua casa, o seu trabalho e toda a sua família. E a partir de agora, durante 2 horas, para você que está sempre acompanhando, está no ar mais uma edição do nosso programa A Hora da Família. Para começarmos muito bem, vamos trazer a primeira música para abrirmos o nosso primeiro bloco de hoje, tocando as lindas canções para você ouvir.
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0: prepare o seu coração. 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
1: O Senhor esteja convosco, Ele está no meio de nós. Proclamação do Evangelho de Jesus Cristo segundo São Lucas. Glória a vós, Senhor. Naquele tempo disse Jesus aos seus discípulos: se um de vós tiver um amigo e for procurá-lo à meia-noite, e lhe disser: amigo, empresta-me 3 pães, porque um amigo meu chegou de viagem e nada tenho para lhe oferecer. E se outro responder lá de dentro: não me incomodes, já tranquei a porta, e meus filhos e eu já estamos deitados, não me posso levantar para te dar os pães. Eu vos declaro, mesmo que o outro não se levante para dar-los, porque é seu amigo, vai levantar-se, ao menos por causa da impertinência dele, e lhe dará quanto for necessário. Porquanto, eu vos digo, pedi e recebereis, procurais e encontreis, batei e vos será aberto. Pois quem pede, recebe, quem procura, encontra, e para quem bate, se abrirá. Será que algum de vós que é pai, se o filho pedir um peixe, lhe dará uma cobra? Ou ainda, se pedir um ovo, lhe dará um escorpião? Ora, se vós que sois maus, sabeis dar coisas boas aos vossos filhos, quanto mais o Pai do céu dará o Espírito Santo aos que pedirem. Palavra da salvação, glória a vós, Senhor.
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0: Esse é o programa Hora da Família, para você que está acompanhando a gente, que na nossa sintonia, trazendo muita música católica para você ouvir aonde você estiver.
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0: Muito bem, meus queridos amados irmãos e irmãs, hoje nós estamos falando sobre as mensagens de Nossa Senhora ao Padre Stefano Gobbi, onde se refere aí a apostasia, se refere ao anticristo, se refere à marca da besta, ao 666. Na mensagem de Nossa Senhora aos sacerdotes, ao Padre Stefano Gobbi, né, 1973 a 1997, ela fala: a maçonaria eclesiástica recebe ordens e poder das várias lojas maçônicas e age para conduzir secretamente todos a fazerem parte dessas seitas secretas. Assim, cita os ambiciosos com a perspectiva de carreiras fáceis, enche de bens os famintos de dinheiro, ajuda os seus membros a alcançarem a primazia e a ocuparem os postos mais importantes, marginalizando ao mesmo tempo, de maneira astuciosa, mas decidida, todos aqueles que se recusam a participar do seu projeto. De fato, a besta semelhante a um cordeiro exerce todo o poder da primeira besta na sua presença e obriga a terra e os seus habitantes a adorarem a primeira besta. Apocalipse 13, 12. A maçonaria eclesiástica chega até o ponto de construir uma imagem em honra da besta, obrigando todos a adorar esta imagem. A gente sabe que está muito avançado nos tempos de hoje, a inteligência artificial, muita coisa está acontecendo, e a gente sabe que a nova era está se aproximando. E aqui Nossa Senhora fala sobre a maçonaria eclesiástica com seus planos diabólicos, preparando o caminho para a vinda do anticristo. E nós precisamos estar sempre atentos com tudo isso. A palavra de Deus sempre nos orienta: vigiai e orai, porque tempos ruins estão se aproximando. Vamos de música.

Vejamos o que o bispo José Falcão falou sobre a Santa Missa. Por favor, senhores padres do Brasil e do mundo inteiro, nunca mais repitam missa de cura e libertação. Isso é impreciso. Mas digam missa que é cura e libertação, pois a Santa Missa é cura e libertação do começo ao fim. Ela começa com o nome do Pai. É cura contra a idolatria, contra a indiferença, contra o ateísmo. Ato penitencial. É cura interior, desde que seja feito com as devidas disposições. O Glória é cura e libertação, porque glorifica a Deus. Nós vos louvamos, vos bendizemos, vos adoramos, vos glorificamos, vos rendemos graças por vossa imensa glória. É cura da pretensão de nos louvarmos. A liturgia da palavra é cura, porque a palavra do Senhor é luz para os nossos olhos. É um facho que alumia o nosso caminho. A homilia, desde que seja bem preparada, não malafrojada, não sapecada, que fala de política, que fala de tudo, menos de Jesus, mas desde que seja bem feita, é cura e libertação. O credo, que professamos as principais verdades da nossa fé. Eu creio, eu entrego meu coração a essas verdades, portanto, não sou indiferente, estou curado da opinião da incredulidade. Não sejas incrédulo, mas homem de fé, toque aqui o meu corpo. A oração dos fiéis é cura e libertação daquele que clama a Deus: eu confio em ti, escuta minha prece. O ofertório, quando nos desprendemos, retribuindo e agradecendo a Deus a cura do nosso fechamento, da nossa mundanidade, do nosso apego àquilo que é de Deus e que devemos devolver. A apresentação das ofertas é cura e libertação, porque apresentamos a Deus o que vai se tornar o seu corpo, sangue, alma e divindade. A apresentação do sacerdote. A oração das oferendas, o prefácio, que sempre com relação ao tema do dia ou ao tempo que estamos vivendo, é uma síntese da história da salvação. Portanto, é cura da nossa ignorância, de não olhar para trás, de não querer recordar as maravilhas que Deus fez, e a própria consagração, onde Cristo se faz presente debaixo das aparências do pão e do vinho. Padres, por favor, não repitam mais missa de cura e libertação. Qual é a missa que não é cura e libertação? Toda Santa Missa é de cura e libertação. É porque o fulano celebra? Mostre a esse padre na Sagrada Escritura em São João 3:23. Importa que ele cresça e eu diminua. Na Santa Missa o padre não pode aparecer, e sim Cristo Jesus. Senhor padre, comece rebaixando-se. Importa que ele cresça e eu diminua. O rito da comunhão, que começa com o Pai Nosso, a oração perfeita que nos cura da nossa pretensão de querer pedir a Deus o que nós queremos, mas submetemos o que desejamos.

0: a vontade do Senhor, que está em todo o Pai Nosso, a oração perfeita, que contém todos os bens convenientes. E aí sim, o momento da comunhão. Não receba a Santa Hóstia na mão, dobre seus joelhos e a receba na boca, pois receber a Santa Hóstia na mão e de pé é um grande sacrilégio. Lembre-se que Jesus está presente de corpo, alma e divindade na Santa Hóstia. Vocês, senhoras mães que querem ter filhos, é preciso fazer umas distinções. Se você quer ter filhos e ainda não casou no religioso, não coloque o carro na frente dos bois. Primeiro, é preciso sair do pecado e casar na igreja. Peçam a Nosso Senhor na hora da comunhão. São Lucas 6:19. Jesus, todos procuram te tocar, e eu tenho o privilégio de tocar o teu corpo com a minha língua. Do seu corpo saía uma força que curava a todos. Mas não peçam a cura imediata, mas que se faça a vontade de Deus. Medicina, dom de Deus, instrumento de Deus. Eucaristia, caminho extraordinário, caminho belo, caminho precioso de cura e libertação. A bênção final é cura e libertação, porque depois de sermos renovados e curados ao longo de toda a Santa Missa, somos abençoados pela Trindade para continuar na nossa vida a chuva de graças, de bênçãos e de libertação experimentada na celebração da Eucaristia. A Santa Missa não é apenas uma tradição, é o coração pulsante da nossa fé, o sacrifício de Cristo renovado a cada celebração. Cabe a cada um de nós proteger esse tesouro. Ouçam o que Jesus disse ao profeta Pedro II de Santa Catarina, Brasil, no dia 1 de fevereiro de 1999. Hóstia divina. Rebeldia foi no inferno quando ofereci o meu corpo aos filhos da luz para a salvação de muitos e não de todos. Aqueles que não beberam o meu sangue e nem experimentaram a minha carne sofrem no fundo do inferno, porque esse alimento é vida. Está na Santa Hóstia Divina todo o poder meu. É um mistério que jamais o homem poderá saber enquanto estiver nesta vida. O Santo Sacramento é um alimento tão sagrado que, se a humanidade soubesse, não tocaria nele sem purificar as suas mãos. Por isso, meus filhos queridos, é que estou sofrendo. Estou sendo entregue nas mãos de muitas pessoas como se fosse um pãozinho qualquer. Sem disciplina, pegam-me na mão sem dobrar mais o joelho e sem mais uma veste decente. Este pecado irá pesar muito mais sobre todos os eclesiásticos. Algum que estiver corrigindo este erro, nada terá a pagar. Mas quem manipulou este direito e continua no mesmo erro, será chamado de servo inútil. Jesus.
1: Queira conhecer as mensagens de Jesus ao nosso profeta Pedro II, Bento da Conceição, de Santa Catarina, contidas no livro A Palavra Viva de Deus? Então acesse www.apalavravivadedeus.com.br. Nesse livro, Jesus nos orienta de como nos prepararmos para a sua chegada com os santos e os anjos do céu.
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1: Programa Lá da Família, você está acompanhando. Muito obrigado pelo seu carinho, pela sua audiência, pela sua satisfação. Você que está sempre ligado com a gente, que Deus abençoe você e a sua família.
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1: Muito bem, no programa de hoje nós vamos falar sobre a marca da besta 666 e também falar sobre o anticristo. Isso mesmo, Nossa Senhora desvela os símbolos do livro do Apocalipse 13:11-18. O número da besta 666. Nesta mensagem, Nossa Senhora fala do anticristo como da purificação, da grande tribulação e da apostasia. E falo realizando uma leitura da história em torno do anticristo e de seu número, que é o número da besta, o 666. Da mesma maneira que Jesus Cristo recapitula em si a humana criatura, realizando a sua salvação e concedendo-lhe a vida eterna, o anticristo recapitula em si a apostasia do diabo. O drama do anticristo denuncia a suprema e mais vigorosa tentação do inimigo contra Cristo para apoderar-se dos homens. Em definitiva, o diabo, consciente do triunfo final de Cristo, tentará num esforço desesperado perder a quantos justos consiga, como a sedução e perseguição do anticristo. Na mensagem de Nossa Senhora aos sacerdotes, seus filhos prediletos, através do padre Stefano Gobbi, 1973 a 1997, ela fala: Filhos prediletos, compreendeis agora o desígnio de vossa mãe celeste, a mulher revestida de sol que combate com seu exército na grande luta contra todas as forças do mal, para obter a sua vitória na perfeita glorificação da Santíssima Trindade. Combatei comigo, pequenos filhos, contra o dragão que procura levar toda a humanidade e pôr-se contra Deus. Combatei comigo, pequenos filhos, contra a besta negra, a maçonaria que quer conduzir as almas à perdição. Combatei comigo, pequenos filhos, contra a besta semelhante a um cordeiro, a maçonaria infiltrada no interior da vida eclesial para destruir Cristo e a sua igreja. Para atingir esse objetivo, ela quer construir um novo ídolo, isto é, um falso Cristo e uma falsa igreja. Nós sabemos que a maçonaria eclesiástica já entrou na igreja já faz muito tempo, colocando bispos e padres maçons para deturpar, para mudar, contradizer a doutrina verdadeira da Igreja Católica. Vamos de música para você na sintonia.
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0: 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Você está acompanhando. Agradecemos pela sua audiência.
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3: 6:53.
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0: Meus queridos amados irmãos e irmãs, ainda falando sobre o anticristo, esse grande ídolo construído para ser adorado, assim Nossa Senhora falando ao padre Stefano Gobbi. Esse grande ídolo construído para ser adorado e servido por todos é, como já vos revelei na mensagem precedente, um falso Cristo e uma falsa igreja. Mas qual é o seu nome? No capítulo 13 do Apocalipse está escrito: aqui é preciso a sabedoria. Quem tem inteligência, calcule o número da besta. Este número representa o nome de um homem. Esse número é 666. Apocalipse 13:18. Com a

é 666. Apocalipse 3:18. Com a inteligência iluminada pela luz divina da divina sabedoria, consegue-se decifrar a partir do número 666, o nome de um homem, e este nome indicado por tal número é o Anticristo. Lúcifer, a serpente antiga, o diabo, o Satanás, o dragão vermelho, torna-se nesses últimos tempos o Anticristo. Já o apóstolo João afirmava que todo aquele que negue que Jesus Cristo é Deus é o Anticristo. A imagem, o ídolo, construído em honra da besta para ser adorado por todos os homens, é o Anticristo. Calculai agora o seu número 666 para compreenderdes como indica o nome de um homem. O número 333 indica a divindade. Lúcifer rebela-se contra Deus por soberba, porque se quer colocar acima de Deus. O número 333 indica o mistério de Deus. Aquele que se quer colocar acima de Deus tem o sinal 666. Portanto, este número indica o de Lúcifer, Satanás, isto é, daquele que se põe contra Cristo, o Anticristo. O número 333 indicado uma vez, isto é, vezes um, exprime o mistério da unidade de Deus. O número 333 indicado duas vezes, isto é, vezes dois, indica as duas naturezas, a divina e a humana, unidas na pessoa divina de Jesus Cristo. O número 333 indicado três vezes, isto é, vezes três, indica o mistério das três pessoas divinas, isto é, exprime o mistério da Santíssima Trindade. O número 333 expresso uma, duas, três vezes, exprime então os principais mistérios da fé católica, que são: primeiro, a unidade e a Trindade de Deus; segundo, a encarnação, a paixão e morte e ressurreição de nosso Senhor Jesus Cristo. Se o número 333 indica a divindade, aquele que se quer pôr acima do próprio Deus é indicado pelo número 666. Vocês entenderam o que Nossa Senhora quis dizer com essa mensagem, o Padre Stefano Gobbi, referindo-se ao Anticristo? Então vamos trazer música para você.

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2: Sete horas e 13 minutos.
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0: Muito bem, estamos de volta. Eu quero aproveitar e mandar um abração para o pessoal que está sempre acompanhando aqui o nosso programa. Você que está aí na sua casa, no seu trabalho, na viagem, que Deus abençoe você e toda a sua família. E que a Santíssima Virgem Maria possa cada vez mais nos proteger das garras de Satanás. Nós estamos vivendo uma era estranha, a era do anticristo. Está tendo um caminho, uma preparação para esse homem da iniquidade aparecer. O espírito do anticristo já está no meio de nós, só falta ele aparecer. E tudo isso indica que logo, logo ele vai aparecer, quando o mundo tiver um caos. As pessoas vão implorar pelo novo governo, pelo um homem para conduzir o mundo, né, para regularizar a situação do mundo. E aí é que vai surgir o anticristo. Ele será um homem cativante, vai prometer dar dinheiro para todo mundo vai ter o seu salário, todo mundo vai ter trabalho, todo mundo vai ter paz, todo mundo vai poder viajar, vai falar muitas coisas boas para induzir as pessoas, ou melhor, iludir as pessoas que ele é o Jesus Cristo, né? Que ele é o Salvador da Pátria. E pasmem, a maioria das pessoas vão cair na lábia do anticristo, quer dizer, vão ser enganadas. Os cristãos que não dobrarem os joelhos diante do anticristo, eles serão perseguidos. Mas Deus nos orienta: aqueles que aceitarem a marca, beberá-se o cálice da ira de Deus. Está lá em Apocalipse. Mas aqueles que não aceitarem a marca, será perseguido pelo anticristo, mas Deus vai dar toda a força. Veja o que Nossa Senhora disse ainda sobre o anticristo. Ela fala sobre o número 666, indicado uma vez, isto é, vezes um, exprime o ano de 666. Neste período histórico, o anticristo manifesta-se através do fenômeno do islamismo, que nega diretamente o mistério da Trindade Divina e a divindade de nosso Senhor Jesus Cristo. O islamismo, com sua força militar, lança-se por toda parte, destruindo todas as antigas comunidades cristãs, invade a Europa e só graças a uma minha materna extraordinária intervenção, solicitada fortemente pelo Santo Padre, é que não consegue destruir por completo a cristandade. O número 666, indicado duas vezes, isto é, vezes dois, exprime o ano de 1332. Neste período histórico, o anticristo manifestasse através de um ataque radical à fé na palavra de Deus. Olha o que Nossa Senhora está falando. Através dos filósofos, que começam a dar valor exclusivo à ciência, depois à razão, tende-se a constituir gradualmente como o único crédito de verdade só a inteligência humana. Nascem os grandes erros filosóficos que continuam pelos séculos até os vossos dias. Olha aí. Olha o que Nossa Senhora está falando sobre a marca 666, né? Que é a marca do anticristo e que ele vai se manifestar a todo vapor perseguindo o cristianismo. O que ele quer fazer? Tirar Deus da mente das pessoas, transformar as pessoas como pagãos, pessoas para não acreditar mais em Jesus Cristo, nos santos e nos anjos. É uma luta espiritual que nós estamos vivendo nesse tempo de hoje. E nós precisamos dobrar os nossos joelhos em oração e rezar o Santo Rosário todos os dias, pedindo proteção sobre o nosso Brasil, o mundo inteiro e as nossas famílias. Vamos de música para você que está acompanhando a nossa programação.

0: Pedro II de Santa Catarina, Brasil. Este livro será o maior comentário. 20 de outubro de 1995. Da maneira que cada um vai lendo a palavra viva de Deus, que é o teu livro, meu filho, a conversa vai se espalhando entre eles. Só é preciso ter um pouco de paciência. A divulgação eles mesmos fazem, sem que precises te preocupar com o rádio ou a televisão. A minha palavra é vida, e a vida cresce sem precisar de qualquer veículo de comunicação, onde o povo que crê em mim, um passa para o outro. Isso se chama luz do Espírito Santo. É Ele que faz toda a semente crescer. Esta semente acaba de ser plantada, que é a palavra viva de Deus. Terá uma força extraordinária, dada pelo valor que tem o livro. Bento, meu filho amado, onde quer que tenha um livro desse, será o maior comentário que outros não tiveram, por tratar-se de assuntos ditos diretamente por mim, que sou o teu Salvador e de toda a humanidade. Quem lê uma vez, terá vontade de ler sempre que for preciso, porque tem resposta para todos nestes últimos tempos. Jamais outro pode imitar ou forjar o nome que está na capa, pois se fizer, será conhecido pelo próprio clérigo da minha igreja. Vejam, meus filhos, que um nome, mesmo encontrado num simples pé de árvore, não pode ser considerado coincidência. Trata-se do maior nome do mundo, que sou eu, teu Deus. Essas letras são tão sagradas como o pão que vos dou. Elas representam tudo. Foi posta ali naquela árvore por mim, para que este meu filho não continuasse a ser visto como um homem comum, como estava sendo. Eram muito poucos que acreditavam nele. Fiz isto para mostrar que fui eu, Jesus, que o escolhi. Agora que está se aproximando os tempos finais, volto a repetir como fizeram os grandes profetas, escreveram sobre tudo o que ensinei quando estava na terra. Assim, são essas mensagens que passo para este meu filho. Diretamente, são também dadas a cada um de vocês. Quem me quiser por inteiro na sua casa, além da Bíblia, tenha um livro desse, porque nele está toda a minha luz. São as últimas palavras que passo para todos antes da minha segunda volta. Quem a lê, não terá dúvida que o livro sou eu, teu Salvador. Quando eu disse que daria um sinal a cada um da aproximação da minha segunda volta, são estas mensagens. Elas saíram de mim. Nenhum mal vem atrapalhar este meu filho na hora que está escrevendo. É só eu e ele, juntos, ficamos no seu pequeno oratório. É pai e filho conversando juntos. O filho só sente interiormente e vai escrevendo. Eu, Jesus, faço brotar palavra por palavra dentro do seu coração. É como um campo onde a semente do trigo cresce, sem ninguém saber como elas espigam. Assim são estas mensagens. Quem adquirir um livro deste, ponha exposto na sala ou em lugar de grande destaque, para que todos possam ver que a minha luz está nele por inteiro. Obrigado, meus filhos. Lembrem-se que vocês estão adquirindo não um pequeno livro, e sim um grande livro. Fiquem com a minha paz. Jesus.
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3: 7:36.
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0: Também estamos de volta para você que está acompanhando a gente. Estamos falando ainda sobre o número 666. E olha o que Nossa Senhora fala ao padre Stefano Gobbi. O número 666 indicado 3 vezes, isto é, vezes 3, exprime o ano de 1998. Nesse período histórico, a maçonaria, ajudada pela maçonaria eclesiástica, conseguirá o seu grande projeto: construir um ídolo para o colocar no lugar de Cristo e da sua igreja. Um falso Cristo e uma falsa igreja. Portanto, a imagem construída em honra da primeira besta passa a ser adorada por todos os habitantes da terra, e que se assinalará com a sua marca todos aqueles que queiram comprar ou vender é a do anticristo. Chegaste assim ao cume da purificação, da grande tribulação e da apostasia. A apostasia será então generalizada, porque quase todos seguirão o falso Cristo e a falsa igreja. Abrir-se-á então a porta ao aparecimento do homem ou da própria pessoa do anticristo. Eis, filhos prediletos, porque vos quis iluminar sobre as páginas do Apocalipse, que se referem aos tempos em que viveis, para vos preparar comigo para a parte mais dolorosa e decisiva da grande luta que se está a combater entre a vossa Mãe Celeste e todas as forças do mal que se desencadearam. Coragem, sede fortes, minhas pequenas crianças. Compete-vos a vós, nestes anos difíceis, permanecer fiéis a Cristo e a sua igreja, suportando hostilidades, lutas e perseguições. Mas sois parte preciosa do pequeno rebanho que tema a missão de combater e de vencer no final a poderosa força do anticristo. A todos vos formo, vos defendo e vos abençoo. Essa mensagem de Nossa Senhora ao padre Stefano Gobbi, ela fala dessa era de escuridão, de trevas que a igreja está passando. A gente sabe que hoje na igreja católica está se infiltrando uma igreja religiosa e outra igreja que se refere à igreja falsa, a igreja do anticristo. Talvez você me pergunte, mas que igreja é essa que está sendo infiltrada na igreja católica? A igreja moderna, isso mesmo, a igreja moderna, o modernismo, onde eles querem transformar a igreja verdadeira de Cristo para uma igreja moderna, uma igreja do homem, vamos dizer assim, na parte de querer tirar realmente a doutrina da Igreja Católica na questão da Santa Hóstia, na questão das orações, né, que praticamente estão mudando, na questão de dar espaço para outras religiões se unirem com a Igreja Católica, ela tem a intenção de entrar dentro da igreja ali na hora da Santa Missa, fazerem danças, coreografias, fazer rituais, que em vários lugares já tem aí, inclusive dentro da Santa Missa, eles dando espaço, os bispos, né, e padres, para que outras seitas venham para fazer baderna dentro da igreja, rituais dentro da Igreja Católica. É uma situação bem complicada que nós estamos vivendo hoje. É a ação do anticristo infiltrando dentro da igreja, e muitos sacerdotes e muitos bispos ficam calados. Agora mesmo, nesses dias aí, um padre aí comunista falando que Jesus não é católico. Um absurdo uma coisa dessa. E muitos bispos ficam calados. Abrem as portas para esses sacerdotes apóstatas da teologia da libertação comunista entrar dentro da igreja e confundir a mente dos fiéis. É a ação do anticristo que está se infiltrando com essa igreja moderna, e o pior, que está apanhando muitas pessoas. Hoje as pessoas não querem viver a tradição da Igreja Católica, porque diz que é era da pedra, é antigamente, é não sei o quê, tem que ser moderno, tem que ser novo, tem que modernizar. É aí que as pessoas estão sendo enganadas com as práticas do anticristo. A Igreja Católica de Jesus Cristo é aquela de ontem, de hoje e de sempre será. Então, irmãos, fiquem atentos, fiquem de olhos abertos e não sejam coniventes com a igreja moderna. Vamos de música.

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1: Um dia Nossa Senhora disse a Santa Matilde: todas as saudações angélicas que você tem me dado estão impressas em luz viva no meu manto. Então ela segurou uma parte do seu manto. Quando esta parte de meu manto estiver cheia de ave-marias, eu virei buscar você e a levarei ao reino do amadíssimo filho. Dionísio Cartusiano, ao falar de uma visão de Nossa Senhora, uma das suas confidentes disse: deveríamos saudar a Santíssima Virgem com nossos corações, nossos lábios e nossos atos, a fim de que ela não nos diga: essas pessoas honraram-me com os lábios, mas seus corações estão longe de mim. O demônio, que é o inimigo da raça humana e da pregação de Deus, é expulso pela Ave Maria. Isto é necessário, porque, citando as palavras de Nosso Senhor, há um perigo de sua vinda a fim de retirar do coração das pessoas a palavra de Deus. Ao menos crendo, eles poderão ser salvos. Clemente Luzon disse em seu primeiro sermão do Santíssimo Rosário: após São Domingos ter ido para o céu, a devoção ao Rosário foi diminuindo até quase desaparecimento, quando uma terrível peste insurgiu em várias partes do país. Os infelizes pediram o conselho de um eremita que santamente vivia no deserto com grande austeridade. Eles lhe rogaram que intercedesse por eles diante de Deus Todo-Poderoso. Então o eremita rezou à Mãe de Deus e lhe implorou, como advogada dos pobres, a vir em auxílio deles. Olha o que Nossa Senhora disse. Nossa Senhora então apareceu e disse: essas pessoas pararam de me cantar louvores, eis a razão porque têm sido visitadas com tal repreensão. Se elas retornarem à antiga devoção do Santíssimo Rosário, poderão sentir o prazer da minha proteção, e farei com que sejam salvas se somente estiverem cantando o Rosário, pois amo este tipo de cântico. Então as pessoas fizeram o que Maria lhes pediu e lhe fizeram rosários, com os quais começaram a rezar de todo o coração e alma. Olha que história, né? Importante para nós meditarmos. Aonde que se reza o Rosário de Maria todos os dias, ela sempre está presente, purificando e protegendo aquele lugar.
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0: grande abraço a todos, muito obrigado pelo carinho, pela audiência, fiquem todos com Deus e até amanhã, se Deus quiser. Salve Maria Imaculada, salve o glorioso São José.
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3: Sete horas e 55 minutos.

0: Eu bebo cerveja.
1: Bom também.
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0: DJ Luciano.
1: Oito horas e 30 minutos.
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0: 8:52.
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2: Joga energia lá em cima que virou verão, por gentileza. Satisfação imensa. Essa música mexe muito comigo.
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sabe? Você é um menino tão bom. Você é um menino tão abençoado, sabe? Porque só Deus na sua vida, na minha vida. Tá bom? Obrigada, meu filho, por tudo, tá bom? Obrigada de coração. Eu fico sem palavras, sabe? Te amo, viu?

0: pra lá.
1: É o Grilo.
0: É o Grilo.
1: Se abençoe.
2: É nóis, meu irmão. Obrigado pelo convite. Pra mim é uma alegria gigante. Te acompanho sempre. Sou um fã gigantesco seu. Pra mim é uma honra estar aqui no seu projeto hoje. Como
1: você vai ficar até o final hoje, né?
2: Tô emocionado mesmo, galera. Faz barulho,
1: pro Grilo, por gentileza.

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2: Olá pessoal, sejam todos muito bem-vindos na edição do programa Adrenalina nesse dia maravilhoso de hoje. Abre a janela, deixe o sol entrar, sinta a alegria de viver no ar, abra o sorriso e venha nos escutar, porque o Adrenalina é muito mais música, muito mais sucesso, muito mais alegria, positividade, boas vibrações, dinamismo e muito alto astral na sua manhã. Bom dia, meninas!
1: Bom dia!
2: Que bom encontrar vocês de novo! Quero aqui desejar tudo de bom pra você na audiência do Adrenalina!
1: Bom dia!
2: Bom dia! Vem participar, vem interagir com a gente nas redes sociais, no WhatsApp, no Facebook, no Instagram da rádio, no nosso site, lá no Insta, arroba canal do ouvinte. Manda teu alô, mande o seu recado que a gente manda mensagens pra vocês aqui de positividade todos os dias.
1: Parabéns pra você!
2: Deixa eu mandar aqui os parabéns, os cumprimentos, as felicitações aos aniversariantes do dia. Eita maravilha, felicidades, viu? Pra você, aniversariante do dia, do mês, da semana, tudo de bom na sua vida, viu? Muita paz, muita saúde, muito amor, muita prosperidade, que Deus abençoe a sua vida, viu? A vida da sua família, dos seus sonhos, dos seus projetos, do seu trabalho, do seu relacionamento, e que esta data, que é um dia tão importante pra você, né? Se repita por muitos e muitos anos. Parabéns pra você nesta data querida, muitas felicidades, muitos anos de vida. Parabéns, parabéns, parabéns, parabéns! É o Adrenalina chegando na sua manhã. Ah, que bom te encontrar de novo, hein?
1: Bom dia!
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2: Tudo de bom pra você na audiência.

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1: Ah, aquelas românticas sertanejas das antigas, não falta, né? Christian Cristiano, fã, sou fã do seu beijo, da sua boca, sou fã de você, viu? Obrigado pra você na audiência. Christian Cristiano,

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2: 9 horas e 23 minutos.

Jonatas Gonçalves no Adrenalina, junto com você na sua manhã. É o Adrenalina com mais músicas. Bom dia!

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1: 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Eu acho que você tem que mandar aquela mensagem. Mas manda o que tá no seu coração.
2: Porque se fosse eu falaria.

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0: Ícaro e Gilmar!
1: Sepana, meu amigo!
2: Sem moderação, amigo!
0: Sextou sem moderação!
2: No pelo valente!
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4: 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Natiruts, com Edu Ribeiro!
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4: É o Natiruts Reg Power Brasil! Ó, tô abrindo os braços aqui pra você me namorar.

0: Namora, com Edu Ribeiro e Nath Roots na programação. Daqui a pouco tem muito mais músicas, fique na sintonia.
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2: 9 horas e 39 minutos.

0: ser o seu amor hoje, sempre. Quero ser o seu amor, seu companheiro e o seu locutor preferido de todos os dias. A gente vai pro intervalo, daqui a pouco tem muito mais músicas. Eu já dei aqui uma curiada no que vai tocar nos próximos blocos e eu sei que você vai gostar muito. Fica na sintonia.
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2: Nove horas e 54 minutos.
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0: Vai tocar agora o seu pedido, o seu sucesso, sua música favorita com Jonatas Gonçalves. É o Adrenalina pra você. Bom dia.

0: 松林。
1: Para recordar e matar a saudade com aquele sucesso lá das antigas, Jorge Vercílio, Que Nem Maré. Final dos anos 90, início dos anos 2000. Essa tocou muito aqui. Obrigado para você.

0: eu tô apaixonado por esse sucesso das antigas, hein? Olha, eu vou te falar uma coisa, já não se fazem músicas atuais como essas das antigas, né? Com um toque, uma batida bem clássica do MPB. Jonas de Vercílio, que nem maré. Gostou? Curtiu? Compartilha para os seus amigos. Depois do intervalo tem muito mais.
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2: Dez horas e 11 minutos.
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0: É o programa Adrenalina com Jonatas Gonçalves. Bom dia! Muito bom dia pra você. Tamo muito junto.

0: não, viu?
1: Perdeu.
0: Nunca mais.
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0: Tá começando.
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0: Está começando agora a seleção musical do ouvinte. Hoje trazendo três grandes mega sucessos pop internacionais para você curtir com a gente. Um pedacinho de três músicas escolhidas a dedo. As três músicas dos anos 2000. Pois é, para você que tem um bom gosto musical, para você que tem mais de 30 anos, a gente selecionou para a seleção musical do ouvinte de hoje três músicas pop internacionais, beleza? Aquela que você mais gostar, aquela que você mais curtir, você corre e no WhatsApp aqui da rádio, manda teu nome completo com teu CPF e escolhe qual das três músicas você vai querer ouvir inteira. Só uma vale, tá bom? Se ela for a mais votada, ela toca inteira no próximo bloco. Tá começando!
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0: Anos 2000, Black Eyed Peas, do cantor de The Time of My Life com I Got a Feeling.

0: Got a feeling.
1: E aí, você curtiu? Quer ouvir essa música inteira? Hã? Gostou? Chama no zap aí e seleciona a música 1 pra ela tocar inteira no próximo bloco, beleza? Próxima!
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1: Rock dos anos 2000. Já não se fazem mais rocks internacionais como antes, né? Blink, a início! Uma das introduções mais gostosas do rock internacional. Essa é a banda Blink.

0: segunda música, Blink, a início. E aí, curtiu? Gostou? Vai querer ouvir inteira? Corre e vota, que se ela for mais votada, ela toca inteira. Próxima.
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0: A Patricinha do Pop. Anos 2000. A gente vai ouvir agora sucesso de...

0: Britney Spears com Lucky. E aí, curtiu? Essa daí é a Britney com Lucky.
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0: Ouvimos três grandes sucessos pop internacionais, músicas que se destacaram lá nos anos 2000. Primeira, Black Eyed Peas com I Got a Feeling. Segunda, Blink é Início. E a terceira e última de Britney Spears com Lucky. Uma das três vai tocar inteira. Capricha no voto aí no zap da rádio, que na volta do intervalo a gente já te atende.
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3: 10:27.
0: Vai tocar agora. Oi, que bom em fazer parte da sua manhã com mais um sucesso pra você. Rádio da Alegria, da família de sucesso e de boas músicas no Adrenalina.
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0: bom dia!
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0: E a vencedora Britney com

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1: Ah, essa daqui é pra ir bem longe, recordar as situações, relembrar pessoas que já se foram, aquela viagem, aquele acontecimento, é de tudo de melhor, né? Kid Abelha, anos 2000.

0: nacional do bom, hein? Das antigas, dos anos 2000, Kid Abelha. Nada sei, gostou? Tá uma delícia a programação de hoje. Espero que você esteja gostando também, tá? Depois do intervalo, a gente continua com mais músicas escolhidas a dedo do jeitinho que você gosta.
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1: Dez horas e 44 minutos.
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6: Luan Santana e Léo Foguete. Luan City Festival São Paulo.

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1: Cláudia Leite com Luan Santana. Se o coração é meu, hein, cartório.

0: Cláudia Leite com Luan Santana, Cartório. E aí, curtiu, gostou? Tudo de bom pra você na audiência aqui da nossa programação, na sua rádio predileta, amiga e companheira todo dia. É sucesso o tempo todo, é sucesso o dia inteiro. Depois do intervalo, a gente continua, fica na sintonia.
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MPB das antigas. Anos 90, anos 2000, Lulu Santos com Gabriel Pensadora, Astronauta. Lembra dessa? Essa música é muito linda. E os dois cantam muito bem. Astronauta. Astronauta.

0: Olha,
1: vou te falar uma coisa, eu sou vibrado com essas músicas, hein? Essas batidas gostosas. Lulu Santos, Astronauta. Depois do intervalo a gente curte mais músicas aqui na programação. Gostou? Compartilha para os seus amigos. A gente volta em instantes.
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3: 11 horas e 16 minutos.

0: Bom dia!
1: Agora você vai curtir a história e grandes sucessos no História do Artista. Eduardo Costa é um cantor e compositor brasileiro de música sertaneja, conhecido por seu estilo romântico e interpretação marcante. Natural de Abricampo, Minas Gerais, Eduardo Costa nasceu em 13 de dezembro de 1978 como Edson Vander da Costa Batista, o verdadeiro nome dele. Ele se destacou no cenário musical a partir dos anos 2000, consolidando-se como um dos grandes nomes do sertanejo. O início da carreira, Eduardo Costa começou sua trajetória musical tocando em bares e pequenos eventos. Após batalhar por reconhecimento, lançou seu primeiro álbum independente no ano de 1997. O sucesso, no entanto, veio alguns anos depois, quando assinou com uma grande gravadora e começou a se destacar com suas músicas românticas. A consagração nacional veio com o álbum Pele, Alma e Coração no ano de 2003, que incluiu o hit Coração Aberto. Desde então, Eduardo Costa acumulou uma série de sucessos que se tornaram populares em todo o Brasil, como Me Apaixonei, Amor de Violeiro, Sapequinha, Os Dez Mandamentos, Enamorado e Saudade de Nós Dois, e por aí vai. Eduardo Costa é conhecido por suas interpretações emotivas e pela capacidade de se conectar-se com o público através de letras que falam de amor, traição, paixão e sentimentos universais. Sua voz potente e suas performances carismáticas

o tornaram um dos artistas mais requisitados do mundo romântico. É, ao longo de sua carreira, Eduardo Costa também esteve envolvido em algumas polêmicas, tanto na vida pessoal quanto nas redes sociais. Mas isso não diminuiu sua popularidade. Ele continua ativo, lançando músicas e realizando shows por todo o Brasil. Com mais de 25 anos de carreira, Eduardo Costa se consolidou como um dos principais nomes da música sertaneja contemporânea. Seu carisma, talento e repertório cativante garantiram-lhe um lugar de destaque no cenário musical brasileiro. Eduardo Costa é conhecido e amado por muitas pessoas. Então vamos conferir agora um dos grandes sucessos do Eduardo Costa.

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Gente, eu vou ficando por aqui. Muito obrigado mesmo, de carinho, de coração, pela audiência, pela amizade que a gente cativa, que a gente amplia, que a gente constrói todos os dias aqui na nossa rádio, nesta manhã maravilhosa. Espero que você esteja gostado do programa de hoje. Se gostou, compartilhe para os seus amigos, que a gente está aqui todo dia, sempre neste horário, no Adrenalina com Jonatas Gonçalves. Beijo para quem é de beijo, abraço para quem é de abraço e também um aperto de mão, viu? Fiquem com Deus e até a próxima edição do Adrenalina com Jonatas Gonçalves. Fique na sintonia, está chegando mais uma programação aqui da rádio e encontro marcado no Adrenalina na próxima edição. Tchau!

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3: O Conexão Gospel já está no ar comigo, Josiane, chegando por aqui, trazendo muita coisa boa para você. Produção do nosso amigo Ivan Vaz. Estamos aqui então com os melhores louvores para começar muito bem o programa de hoje. Tem ela, Thalita Roberta, e o hino Tente Outra Vez.
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0: Você ouviu Aline Barros Pra Sempre. Recados agora na nossa programação e já já o Conexão Gospel está de volta.
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3: 12 horas e 21 minutos.
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0: Opa, moçada, já estamos de volta e você ouve agora PG e Fernandinho, Oração.

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0: Você ouviu Juliane Souza, Leão de Judá. Agora vamos para os recados e o Conexão Gospel volta já.
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2: 12:38.
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0: Já estamos de volta e você ouve agora Nicole Souza com o Naufrágio.

0: Você ouviu Maria Marçal, O Escudo. Estamos encerrando por hoje. A produção foi dele, Ivan Vaz.
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0: 13:08.
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0: 13:23. 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

0: 13:45.
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0: duas horas em ponto.
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1: 14 horas e 39 minutos.
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0: 15:18. 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

0: 15:45. 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

0: 15:53.
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0: 16:17.
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0: 16:40.
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1: Nostalgia 90 já está no ar e vamos recordar as músicas que marcaram uma geração. E como sempre ao meu lado, controlando essa

0: máquina da saudade. Eu tenho ele, Ivan Vaz.
1: É isso aí, Kleber, já estamos chegando por aqui. Vamos recordar músicas que fizeram sucessos, que marcaram épocas. A partir de agora no seu rádio, aumente o volume e venha ouvir com a gente lindas recordações que preparamos para você.
0: Então vamos lá, abrindo a primeira sequência com Legião Urbana. Lembra dessa? Pais e Filhos.

Você ouviu Engenheiros do Havaí. Era um garoto que, como eu, amava os Beatles e os Rolling Stones. E segue por aqui com Nenhum de Nós. Sobre o tempo pra gente recordar no Nostalgia 90.

Agora você ouve na sua rádio fatos e acontecimentos dos anos 90. Os corintianos comemoraram o primeiro título de campeão brasileiro. Em 1990, o Corinthians ganhou sua primeira taça como campeão brasileiro, após derrotar o São Paulo na final. 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

Você ouviu o sucesso de 1993? Que de abelha, eu tive um sonho. É o Nostalgia 90 com as músicas para viajar no tempo. E segue por aqui com Djavan, Linha do Equador.

0: 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Você ouviu aqui Roupa Nova com esse sucessaço no Nostalgia 90. Valeu demais a sua audiência e até o nosso próximo encontro.
1: É isso aí, Kleber. Nostalgia 90 vai ficando por aqui. Valeu demais. Obrigado a todos que ficaram ligados aqui com a gente no Nostalgia 90 e amanhã tem mais.
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5: 17 horas e 56 minutos.
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8: Muito bem, a gente tá por aqui então para começar mais uma edição do Hora Livre Flashback. Tá preparado? Olha, a playlist de hoje tá sensacional. Eu tenho certeza que você vai adorar, hein? Esse programa especial. Olha, não é por nada não, mas essa playlist, tenho certeza que você vai gostar e vai compartilhar para todo mundo. E a gente começa então o programa de hoje ao som do WU, Please Don't Go.
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1: Hora Livre Flashback, mais uma sequência especial. E você que está aí com a gente, hein? Que bom saber que você está aí. Olha, a partir desse momento, eu trago mais uma sequência aqui nessa programação do Hora Livre Flashback. O primeiro bloco já foi pra conta e tá chegando mais uma sequência. Rod Stewart com It's a Heartache.
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1: Hora Livre Flashback, para fechar mais uma edição. Caramba, tá indo embora. Obrigado pela companhia, obrigado pela audiência. A gente se fala na próxima edição, tá bom? Prometido, um abraço para você. Obrigado demais, demais. Aquele beijo no seu coração. Continue aqui com a gente nessa rádio super especial, super maravilhosa, tocando grandes sucessos. A gente vai nessa, mas a gente volta. Abraço para você, Inter Axé, amém? Saúde, paz, o resto a gente corre atrás. Tchau, tchau.
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3: 18:54.
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1: Nostalgia 90 já está no ar e vamos recordar as músicas que marcaram uma geração. E como sempre ao meu lado, controlando essa máquina da saudade, eu tenho ele, Ivan Vaz.
2: É isso aí, Kleber, já estamos chegando por aqui. Vamos recordar músicas que fizeram sucessos, que marcaram épocas, a partir de agora no seu rádio. Aumente o volume e venha ouvir com a gente lindas recordações que preparamos para você.
1: Então vamos lá, abrindo a primeira sequência com Legião Urbana. Lembra dessa? Pais e Filhos.

Você ouviu Engenheiros do Havaí, era um garoto que como eu amava os Beatles e os Rolling Stones. E segue por aqui com Nenhum de Nós. Sobre o tempo pra gente recordar no Nostalgia 90.

Agora você ouve na sua rádio fatos e acontecimentos dos anos 90. Os corintianos comemoraram o primeiro título de campeão brasileiro. Em 1990, o Corinthians ganhou sua primeira taça como campeão brasileiro, após derrotar o São Paulo na final. Você ouviu fatos e acontecimentos dos anos 90.

Você ouviu o sucesso de 1993, Kid Abelha, Eu Tive um Sonho. É o Nostalgia 90 com as músicas para viajar no tempo. E segue por aqui com Djavan, Linha do Equador.

0: 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Você ouviu aqui Roupa Nova com esse sucessaço no Nostalgia 90. Valeu demais a sua audiência e até o nosso próximo encontro.
1: É isso aí, Kleber. Nostalgia 90 vai ficando por aqui. Valeu demais. Obrigado a todos que ficaram ligados aqui com a gente no Nostalgia 90 e amanhã tem mais.
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0: 19h59.
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2: Olá, gente boa, estamos chegando com mais um programa Linha do Tempo no seu rádio. Fique ligado com a gente, selecionamos as melhores para hoje. Vamos curtir só música boa, só sucesso de todos os tempos. Estamos no ar, eu sou o BJ e você vai curtir as melhores comigo.
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0: A já tradicional paradinha acontece pra gente ir ali faturar um pouquinho, não é? Que é importante pra empresa. E já já a gente continua. Mais música e emoção daqui a pouquinho pra você.
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0: 20 horas e 47 minutos.
3: Tá bom demais.
0: Esse é o Linha do Tempo. Esse é o estilo que você gosta, com músicas de todos os tempos. Continuamos com mais músicas por aqui.